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1: Caro, é bom. Agora, quando eu tô, já minha tangida que é boa, que é assim.